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1: Boa tarde e bom sábado ao som da Marginal, com a música Mais Perto Mar, nesta rádio bonita e com a música que mais gosta, agora neste espaço Mulheres.com, onde a inspiração se escreve com M. Hoje, quem escreve a inspiração com M é Irina Soloviova, ela é a minha convidada, com quem converso até à uma. É artista plástica, é autora de uma obra que cruza abstração, emoção e metamorfose. E é também fundadora e presidente da Associação A4, um espaço onde a arte se encontra com a intervenção social. Entre telas, palavras e causas, a Irina tem construído um caminho onde a criação é também muita responsabilidade. Por isso, olá Irina, boa tarde, bem-vinda a Mulheres.com. Quem é a Irina antes da pintura, antes da associação, antes destas causas?
2: Olá Sandra, a Irina, voltando isso um pouco à infância, é uma menina hiperativa, uhum, e com muita curiosidade pela vida. Acho que foi uma sorte de eu me cruzar com a pintura e com o desenho. E isto está no meu sangue, está nas minhas veias, a percorrer as cores, pincelada e pintura. Mas de qualquer forma, qualquer curso de desenho e pintura abre outras portas, mostra um mundo completamente diferente. E nunca mais deixamos de ver esse mundo diferente, um mundo mais amplo, um diapasão das cores muito maior e um sentimento que oscila muito mais do que nas pessoas normais. Portanto, exatamente. É mais ou menos isso.
1: E o que é que te levou à arte? Foi assim, foi o gesto que acabaste de dizer, não é? Que nunca mais sai da pessoa? Ou foi uma fuga? Ou foi uma descoberta? Ou foi tudo junto?
2: Pois, eu acho que sim, a vida joga várias coisas ao nosso redor, uhum, e realmente eu talvez seja a infância que me puxou, ou o local onde eu nasci me ofereceu essas possibilidades e esta visão da cultura, da música, da poesia, de literatura e da pintura. Portanto, era uma coisa natural.
1: Fazia parte da tua vida,
2: sim,
1: de infância, que já agora és natural de?
2: Ucrânia.
1: Exatamente. E de qual é a localidade?
2: Chernobyl.
1: Exatamente. E foste muito feliz lá e tens isto, e são as tuas raízes, obviamente, e acabas de dizer que tudo isso fazia parte da cultura. Porque é muito incentivado, não é? Nas crianças.
2: Sim, é muito incentivado. Aliás, existe todo a sociedade estava naquele, pelo menos naquele período, estava montada para a evolução, para a cultura. Tinha vários equipamentos muito bem programados, muito bem edificados. A própria malha urbana oferecia possibilidades, ou seja, a malha urbana é desenhada de maneira que um ser humano tenha trabalho, cultura e lazer. E os infantários já eram de grandes dimensões. Nós tínhamos possibilidade de ter aulas de música, aulas de canto, todas as possibilidades possíveis e imaginárias, as visitas guiadas. Portanto, a cultura era um foco muito grande na nossa sociedade.
1: Uhum. E a arte é também uma forma de questionar, não é? A tua obra nasce de muita introspeção. Nota-se que há um fundo muito virado para a psicologia, não é? E portanto, quando é que percebeste que essa arte era também uma forma de te compreenderes melhor?
2: Pois, essa pergunta é muito interessante. Não estava a esperar, mas vou pensar sobre o assunto. Realmente é muito bonito isso, porque o que é certo é que a arte é o reflexo de nós próprios. Uhum. E muitas vezes há vários períodos na nossa vida que o ser humano é determinado e acredita que é assim.
1: Exato.
2: Depois, com alguns acontecimentos, vai mudando e vai entendendo que, por exemplo, já não é aquela pessoa e já não se identifica com aquela pessoa. A mesma coisa acontece com arte. Eu, por exemplo, na época da infância e juventude, o que eu procurei é ser correta ou ser agradável para os outros. Então a minha arte era virada para conseguir mostrar que eu era capaz, uhum, etc. Então eu estudei, tirei vários cursos, fiz possível e impossível, todas as técnicas e materiais, porque eu queria ser melhor. Não é em termos de competição com os outros, é comigo própria.
1: Uhum.
2: Então a minha arte era, era essa arte de fora para dentro, mas a pensar no mais no fora do que no dentro. Entretanto, a vida ofereceu-me um problema de saúde e depois desse meu percurso hospitalar, digamos assim, eu de repente pensei que, ou entendi que a vida não era um rascunho. E então eu não conseguia gastar o meu tempo a produzir as coisas para agradar os outros. Uhum. De maneira que eu queria olhar para mim própria e entender o que é que eu sou. Quando consegui organizar o meu ser interior, decidi partir para outra linha. Aliás, daí nasce o meu pseudónimo artístico, que é Arte é Musa, ou seja, a musa das artes, porque as artes para mim é um abrigo e é a minha casa. De maneira que eu nesta casa consigo me encontrar, consigo me estabelecer, consigo renascer, eu tenho tudo lá dentro. De maneira que a Arte Musa procura, já trabalha de dentro para dentro e para mim própria. Depois eu largo a minha obra ou encontro ou não encontro o observador, sinceramente tanto me faz, de um certo modo, porque eu produzo porque é como se fosse uma terapia. Não gosto de dizer terapia, mas a verdade seja dita que eu necessito quimicamente estar nessa atividade, e essa atividade me liberta de certo modo, e a partir daí a obra já não me interessa, porque eu já descarreguei tudo o que tinha para descarregar, já me revitalizei num
1: já,
2: certo modo.
1: Já equilibraste, não é?
2: É, já me equilibrei e fechei o livro e segui em frente.
1: Por isso mesmo é que eu falei em metamorfose. Sim. Que aliás é um tema que temos falado e que vamos continuar a falar, mas que tem a ver com o facto de ter percebido que é partiu da dor para a libertação, não é?
2: E
1: a partir da arte, a vida, tu consegues encontrar a vida com leveza.
2: Sim.
1: Assim?
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0: 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Boa tarde e bom sábado ao som da Marginal, com a música Mais Perto do Mar. Agora no espaço mulheres.com, até à uma da tarde. Eu sou a Sandra Pimenta e a minha convidada com quem converso hoje chama-se Irina Soloviova. Ela é artista plástica, é autora de uma obra que cruza abstração, emoção e metamorfose. E é também fundadora e presidente da associação A4, um espaço onde a arte se encontra com a intervenção social. É com ela que vou conversar esta tarde, este início de tarde, e é a si que convido para ficar connosco até bem perto da uma, neste espaço que dá palco às mulheres que todos os dias fazem um pouquinho para mudar o mundo para melhor. Seja bem-vindo, bom sábado. A tua pintura cruza assim um bocadinho do abstracionismo, não é? Com o expressionismo e com o surrealismo, porque eu consegui identificar um bocadinho. Como é que estas linguagens, que são tão dispares e tão complementares ao mesmo tempo, se encontram em ti, portanto? Como é que tu consegues conjugar isto, ou o que é que te leva a tender mais para aí, não é? A tua preferência dentro daquilo que é arte, da tua arte.
1: Pois, a pintura é uma espécie de um ritual e tem várias fases, tem vários momentos, digamos assim. É como se fosse um dia de um ser humano onde ele acorda e faz imensas coisas e rituais e depois chega a um ponto. Uhum. A mesma coisa acontece comigo. O ponto de partida para a pintura, que é o início, quando eu encontro a tela branca, e eu normalmente venho de barulho, de luzes, de muitos afazeres, desse stress do dia a dia. Uhum. Fico no meu ateliê e procuro desprender-me ou despir esse barulho todo, de maneira que eu começo a espatular a tela exaustivamente. Uhum. É como se fosse um ritual ou uma dança qualquer, que eu perco noção. Quando eu consigo chegar ao ponto que eu estou no sublime, eu consigo me equilibrar, e assim eu já tenho um silêncio interno que me permite ligar a outra coisa. Assim nasce a linha. Por isso, se diz, e normalmente é o estudo, que a cor ou a mancha ou a espatulada são sensações, e depois aparece um raciocínio, que é a linha. Uhum. E muitas vezes eu procuro naquelas manchas encontrar o guia, encontrar o que eu quero dizer, ou que está inerente nas minhas pesquisas, nos meus pensamentos. Há várias temáticas que eu adoro, por exemplo, a mulher. Visto que eu sou embaixadora de paz pela Federação Mundial de Mulheres pela Paz Mundial, nós desenvolvemos vários encontros das mulheres, conferências de Outubro Rosa, encontros das mulheres, etc. Isso mexe muito comigo, porque eu vejo muitas vezes, visto que eu sou uma mulher, e eu sei que como é difícil ser mulher. Como é difícil, quer dizer, não se aprende na escola a ser mulher, não se aprende no infantário, nós temos que descobrir-nos que de dia para dia. Uhum. Ser mãe é um desafio, ser mulher é um desafio, ser mulher social é um desafio. Portanto, eu gosto de ver essa, aliás, nas minhas pinturas, a mancha e a figura, o fundo e a figura não se extinguem. Ou seja, a figura da mulher é contaminada com a sua envolvente, e a sua envolvente também é contaminada pela mulher. O que é que eu quero dizer com isso? Estando uma mulher, tem uma capacidade extraordinária de transformar o mundo, e de maneira que quando existe uma mancha muito caótica e muito forte, de repente a chegada de um silhueta feminino consegue aligerar essa mancha, aligerar esse barulho e ordenar de uma forma mais poética ou mais sensorial.
0: Uhum, é isso. Exatamente. 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
4: No timing desta semana, Mulheres.com, destacamos o aniversário de Amália Rodrigues, que se assinala já na próxima semana, dia 1 de julho. Conhecida como a Rainha do Fado, Amália Rodrigues é uma figura indiscutível na história do fado, tendo sido a mais influente na popularização do fado em todo o mundo e, por isso, referência-chave na exposição permanente do Museu do Fado. No seu testamento, a cantora constituiu a Fundação Amália Rodrigues, que realiza anualmente, desde 2005, uma gala onde são atribuídos os prémios Carreira Feminina e Masculina, Revelação Feminina e Masculina Internacional, Música Étnica, Guitarra Espanhola, Baixo, Guitarra Portuguesa, Cantora Feminina e Masculino, Discos, Fado Poeta, Compositor de Fado, Música Sinfónica, Fado Amador e Ensaio e Disseminação. Nós continuamos juntos até à uma da tarde na Rádio Marginal e online. Interaja connosco nas redes sociais e visite-nos em mulheres.com.pt e em marginal.fm.
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5: Bom fim de semana ao som da Marginal com a música Mais Perto do Mar. Eu sou a Sandra Pimenta, estou consigo agora neste espaço mulheres.com e com a minha convidada que se chama Irina Soloviova. Ela é fundadora e presidente da Associação A4, que é um espaço onde a arte se encontra com a intervenção social. É um bocadinho entre telas, palavras e causas, e a Irina tem construído um caminho onde a criação é também muita, muita, muita responsabilidade. O que é que a fez voltar-se para a ação social? O que é que inspira o seu dia para as suas telas enquanto artista plástica? Vamos continuar esta conversa até à uma. Deixe ficar, acompanhe-nos também nas redes sociais. Boa tarde. Irina, há quanto tempo estás em Portugal?
6: 25 anos.
5: Ah, porque eu estava a dizer, assim, para mim própria, meu Deus, eu estou impressionadíssima com o português dela. É incrível. Mas pronto, e continua a ser incrível mesmo. 25 anos depois, é mesmo incrível na mesma. Depois do sismo de Marrakech, a tua obra ganhou uma nova camada, não é? E uma transformação. O que é que mudou em ti?
6: Eu ganhei uma liberdade e consegui sentir-me, consegui entender que eu sou um ser humano, tenho um meu percurso, de maneira que eu não sou obrigada a ser confortável para ninguém. Uhum. Eu preciso apenas existir e o meu mundo à volta tem que me aceitar como eu sou. E isto é uma luta muito grande, porque nós estamos constantemente bombardeados com pressões diversas para nos transformarmos noutra coisa ou sermos confortáveis, basicamente. Uhum. E eu acho que tempo a tempo temos que ter umas paragens para devolver-nos a nós próprios e organizar. Por exemplo, este fim de semana nós tivemos um encontro de mulheres onde se falou da arquitetura do interior, a arquitetura da mulher.
5: Isso é tão interessante mesmo.
6: E falou-se, e por acaso o espaço A4 conseguiu oferecer um momento às mulheres que estavam lá presentes de abrandar e organizar, olhar para si, por dentro, para o seu interior.
5: Duas.
6: Nuas.
7: Sem máscaras, sem personas, sem nada. Sim. Sem aquilo que nós precisamos todos os dias e nem damos conta, muitas vezes, não é?
6: É verdade, é verdade. E é engraçado porque nós fizemos um exercício, que era um edifício, a construção, de maneira que nós tínhamos que desenhar ou escrever algumas palavras, o que é que são alicerces do nosso eu, quando o mundo desabar, o que fica, uhum. O que fica de nós, eu, por exemplo, e depois as paredes, a construção, o que é que eu necessito para chegar ao telhado. Se a minha construção, por exemplo, a minha é a ciência, curiosidades, é a leitura, é os eventos, as exposições, a pintura, tudo isso preenche, tudo isso me constrói. Uhum. E, portanto, eu não posso abrir a mão dessa atividade que me traz muito e que me ajuda a chegar ao meu telhado.
7: Claro.
6: Ao meu telhado, que são meus sonhos. Uhum. É engraçado que houve um momento no exercício que nós tínhamos que olhar para o telhado e olhar para a fundação e entender se realmente existe alguma discrepância muito grande entre o sonho e os alicerces.
7: Uhum.
6: E realmente muitas vezes acontece a infelicidade e encontra, quer dizer, as pessoas ficam infelizes ou deprimidas quando realmente os sonhos estão muito além e que não existe construção e que não se consegue identificar como é que são os passos para chegar àquela felicidade.
7: Exatamente.
6: Pois, e se calhar a felicidade não é bem felicidade, é a felicidade emprestada, ou imposta por os outros.
7: Exatamente.
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1: 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Seja bem-vindo à Marginal, com música mais perto do mar, e agora este espaço mulheres.com, que continua até à uma da tarde, e em palco hoje, neste palco para as mulheres inspiradoras, está a minha convidada, chama-se Irina Soloviova, ela é artista plástica e é com ela que continuo a conversar até bem perto da uma. Deixe-se ficar também. Boa tarde, obrigada pela companhia. Eu costumo perguntar, eu tenho sempre uma pergunta para as minhas convidadas, para os meus convidados, que eu creio que é muito difícil de responder, porque eu percebo que as pessoas nunca conseguem responder, são raras as pessoas que conseguem responder, e não sei se me fizessem essa pergunta a mim, se eu também teria resposta para ela. Mas é uma pergunta que eu acho imperativa nos nossos dias, com tanto assédio, com tantas tentações, com tantos inputs, com tantos desafios, com tanto caos, acabamos por estar completamente perdidos no meio de tudo aquilo que nos é exigido pela sociedade, pelas sociedades, não é? E muitas vezes dá a sensação que perdemos a essência de nós. Então, há pouco falavas precisamente nisso. Se eu te perguntasse a ti, ou se eu te pedisse para tu te apresentares sem dizeres o que fazes profissionalmente, como é que te apresentarias? Quem é a Irina Soloviova?
2: Ah, isto é muito forte, realmente, sim. Não sei, eu tenho sorte, para já, tenho sorte de ter uma profissão que é o meu prolongamento, não é profissão nem é trabalho, é eu. Pronto. E eu corro para o trabalho todos os dias e sou feliz e encontro tudo lá dentro. Portanto, não posso dizer que sou profissional, mas sim, claro, eu no fundo, talvez, ou não, não sei, sinceramente, talvez seja um ser humano, ou até me identifico se calhar com uma planta, ou uma flor, ou uma folha, não sei, mas é isso, uma planta. Planta muito frágil, realmente, mas que também posso dizer que eu encontro sempre um buraquinho, uma maneira de sobreviver, renascer e me transformar. Exatamente. Isso também é verdade. Pronto, é assim. Eu identifico-me, se calhar, como uma planta, mas talvez que seja que necessita ser regada, agora regada ou pela amizade, ou pelo carinho, pela natureza, e realmente faço parte desse ciclo de natureza.
1: Criar também é cuidar, não é? Como é que nasceu a Associação A4? És uma das fundadoras, não é? Fundadora. Qual é que foi o primeiro impulso para criar esta associação?
2: Pois, A4, nós temos um espaço, aliás, nós estamos trabalhando na cultura há muitos anos, como óbvio, temos organizado várias exposições, encontros literários, etc, etc, etc. E eu tenho um espaço que chama-se o Espaço A4, é uma galeria de arte, é um ateliê de pintura, é um ponto de encontro, e etc. Uhum. Nós começamos a desenvolver lá várias atividades. Aliás, a própria, o título da A4, que é uma folha A4, por estranho que pareça, nós chamamos A4 pelas letras, mas no entanto foi, como tudo na vida, foi perfeito e foi o equilíbrio total e absoluto de chamar um espaço A4 e associação por consequência A4, como se fosse uma folha mais banal, uma folha A4, onde consegue-se fazer experiência, onde nós conseguimos atrever, onde nós conseguimos experimentar. Mas também nesta folha, se calhar, começa tudo, o desenho começa começa numa folha num rascunho, ou um poema começa num rascunho, ou seja, o espaço A4 recebe várias propostas, várias propostas, às vezes proposta pode não sair do papel, outras vezes pode existir um evento e não continuar, outras vezes acontece que nós criamos os clubes de determinada coisa. Porquê? Porque a Folha A4, ou seja, bem, a Associação e o Espaço A4 é um espaço de experimentação. Não há nenhum projeto que seja projeto desenhado e pronto, que entra no mercado. Porque muitas vezes nós podemos construir a nossa ideia sobre alguma coisa e esta nossa ideia não tem as pessoas que estão à nossa volta. E a A4 procura de criar um projeto e depois movimentar ou multiplicar o projeto em primeiro lugar, e por outro lugar muda, é um projeto mutável. Se o projeto está no ar e nós conseguimos identificar problemas, nós vamos intervir sobre problemas. Se tem que ter umas mudanças, nós vamos com mudanças. Por exemplo, a primeira clube que apareceu é o Clube Litera 4, é o clube literário, que consiste nas tertúlias mensais de poesia. Entretanto, desenvolvemos um projeto que chama-se Poesia Fest. Poesia Fest consiste num concerto que o A4 é um espaço de cultura, um espaço de cruzamento das pessoas, é um espaço muito...
3: De encontro, não é?
2: De encontro, sim, e de evolução. Tanto que qualquer um associado da A4 pode chegar e apresentar a sua ideia, e nós vamos abrigar a ideia, vamos apoiar a ideia e vamos tentar lançar essa ideia pelo mundo, ou para os espaços camarários, ou então mesmo na A4. Exato. Aliás, normalmente os primeiros eventos acontecem na A4, que é para ver como é que é a acessibilidade, como é que as pessoas reagem. Esse clube das mulheres, por exemplo, nasceu na A4. É um conceito muito intimista, onde a mulher consegue estar o espaço é pequeno, mas também esse evento, essa tertúlia feminina, só pode ser muito intimista. No entanto, estamos a programar outras coisas, eventos nos auditórios, onde conseguimos apresentar as mulheres que se cruzam na A4, por exemplo, cada uma com sua valência, de maneira que conseguimos fazer um evento onde cada uma fala sobre a alimentação saudável, o exercício físico, a espiritualidade, conceitos de problemas de amor, amizade, etc, etc, etc.

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7: Bom fim de semana ao som da Marginal, com a música mais perto do mar. Este é o espaço Mulheres.com. Eu sou a Sandra Pimenta e comigo está hoje a Irina Soloviova. É uma artista plástica que é também autora de uma obra que cruza abstração, emoção e metamorfose. E eu falo de uma obra que se chama A4. É um espaço, uma associação onde a arte que se encontra de forma direta com a intervenção social e também com as artes. E por isso mesmo vamos continuar aqui esta conversa até à uma. Deixe-se caro, bom fim de semana. Obrigada por estar connosco. A A4 tem promovido debates sobre temas como muitíssimo importantes, muitíssimo relevantes na nossa sociedade, infelizmente, como a violência doméstica, as adições, não é? O alcoolismo, por exemplo. Há uma forte presença feminina nestes debates, não é? Nestes debates. E o que é que te move mais neste trabalho? No fundo, eu sei que é ajudar, obviamente, mas o que é que a arte, como é que tu vês o facto de a arte poder ter aqui, ser, por exemplo, uma ferramenta de consciência social? É isso que te move neste trabalho?
8: Pois, a arte, sim, mas muitas vezes são energias humanas que se cruzam e as conversas, dentro das conversas, aparecem temáticas interessantes e nós abordamos as temáticas interessantes. Aliás, porque no início da A4, a A4 tem várias valências, portanto, tem cultura, educação e solidariedade. Nós já tínhamos um grupo AMART, tínhamos e temos um grupo da AMART, por exemplo. A AMART tentava desenvolver, apoiar os artistas com alguma idade, aqueles artistas que saltaram à era digital e que ficaram um pouco atrás, e nós tentámos levantar essas, de tal forma que até fizemos vários eventos na casa do artista para celebrar a arte, celebrar um percurso. Depois também temos damos oportunidades aos jovens, e neste campo foi, quer dizer, a nossa atividade foi sempre múltipla. E depois, como eu sou um ser múltiplo, sou embaixadora de paz pela Federação das Mulheres da Paz, portanto, de vez em quando nós cruzamos e conversamos sobre essas temáticas, organizamos os eventos. É óbvio que tem que existir um clube de mulher, por exemplo. Depois, dentro, o ano passado, organizamos um evento do Outubro Rosa, onde era uma conferência sobre cancro de mama. Tinham várias palestrantes, as médicas, e achei engraçado que há uma médica na sua apresentação diz que no início o tratamento e a cura dependem muito das associações. Ou seja, o médico não consegue dar todo o apoio a um doente porque tem poucos minutos para lhe dar. E por outro lado, associações ganham outra dimensão, acompanham essas pessoas na alimentação, nos modos de vida, nos conselhos, na partilha. E basicamente a nossa associação também procura essa vertente,
7: claro,
8: de estar mais perto e
7: de ajudar de uma forma mais próxima. 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

0: 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Boa tarde e bom sábado ao som da Marginal, com a música Mais Perto do Mar. Agora no espaço mulheres.com, até à uma da tarde. Eu sou a Sandra Pimenta e a minha convidada com quem converso hoje chama-se Irina Soloviova. Ela é artista plástica, é autora de uma obra que cruza abstração, emoção e metamorfose. Seja bem-vindo, bom sábado. A vida muda, a arte acompanha a mudança, sempre, não é? A tua obra chama-se muitas vezes Metamorfose. E o que é que estás a transformar agora? Para além de todas as coisas que acabaste de dizer, que são muitas.
1: Transformar agora? Uhum. Então, agora, como artista plástica, e eu sou obrigada a estar em todas as tertúlias literárias, de maneira que estou a ler, antes disso eu li...
0: Para além de todas as coisas que acabaste, que são muito.
1: Para agora. Uhum. Então, agora, como artista plástica e eu sou em todas as tuas literárias, de maneira que ler, antes disso, eu li, a minha leitura é muito literária.

0: ainda temos uns sentimentos ou sensações. E então eu tentei na minha obra pessoal, agora estou a desenvolver trabalho que cruzo a mancha com palavra, porque a palavra de repente ganhou o mesmo peso que a mancha. E isso é muito interessante no meu percurso. Depois, por outro lado, com o nosso trabalho, aliás, este é o meu trabalho de cruzar a palavra e a mancha, depois se transfira para a associação. De maneira que nós temos agora dois projetos que vão estar no ar, que estamos a produzir. Um projeto é a Fenda. A Fenda é uma pequena revista que vai ser apoiada pelas câmaras e juntas de freguesia, vai ter poesia, obra de arte, portanto, à capa convidamos um artista de cada vez e apresentamos esse artista e depois temos a poesia. Queremos que esta coisa é uma revistezinha, um folheto A5, mas no entanto queremos chegar mais longe ou atrair outro público, permitir que a literatura, a cultura, não sei o quê, seja acessível.
1: Se expanda, não é? E seja acessível a todos.
0: E temos outro projeto que estamos a trabalhar agora, que é uma coletânea de arte, chama-se Traço Verso, ou seja, convidamos 20 poetas e 20 pintores e tentamos criar um cruzamento, ou seja, vão existir 20 obras literárias e 20 pinturas. E depois cada escritor vai escolher uma obra, uma pintura, e vai escrever um novo texto.
1: Certo.
0: E cada pintor vai escolher uma poesia e vai pintar um quadro. Portanto, estamos a tentar cruzar este sentimento. Aliás, esses seres humanos que veem o mundo e sentem o mundo, uns através da palavra e outros através da pincelada.
1: E mostram ao mundo uma perspectiva diferente e mais elevada, ou pelo menos com mais leveza, não é? E olhar noutra perspectiva.
0: É verdade.
1: Porque as pessoas no dia-a-dia não conseguem ver muitas vezes, é legítimo, outras perspectivas do mundo, não é? Isso é uma lufada de ar fresco. O que é que... Pronto, estamos a chegar ao fim. Qual é a semente que queres deixar às mulheres que te escutam hoje? Às mulheres e aos homens, porque este programa é muito ouvido por homens também, felizmente, e não é nada sexista, muito pelo contrário, simplesmente dá palco às mulheres, mas é um programa em que queremos muito que os homens nos acompanham, que acompanhem, e é isso que tem acontecido, e eu fico muito satisfeita com isso. Portanto, o que é que queres deixar, qual é a palavra que queres deixar às pessoas que nos estão a ouvir?
0: É difícil, parece.
1: Isso é uma mensagem, gostavas de deixar uma mensagem?
0: Pois, mensagem que eu queria deixar, eu acho que é muito importante de lembrarmos que nós fazemos parte deste mundo e, quer dizer, estamos todos ligados, estamos todos numa interação, portanto temos que deixar uma pegada mais pura possível e, quer dizer, mais, e eu gosto muito da ciência, portanto, e a natureza, mas é isso que eu quero dizer, que temos que lembrar que nós somos seres humanos, nós fazemos parte, fazemos parte desse universo e temos que ter muita atenção a isso, não imaginar que de repente somos livres e fazemos e isto não volta a acontecer. Pronto, e esta parte da mulher e o homem, eu acho que a mulher e o homem são iguais, apenas fazem parte de um único, convém ter respeito um pelo outro e procurar mesmo esse equilíbrio.
1: Exatamente.
0: E é tudo. E procurar arte.
1: E agora, se eu te pedisse para escolheres uma música para fechar o programa?
0: Não sou muito ligada à música, mas diria que era uma música instrumental ligada à natureza.
1: Certo. Escolhemos nós, é isso?
0: É isso.
1: Grande responsabilidade. Mas pronto. E muito obrigada, Irina, por teres estado presente aqui em Mulheres.com. Foi uma conversa importante, tens uma obra importante. Lembras-nos que a arte pode ser um espelho, um abrigo. Um abrigo, fundamentalmente, e também um gesto de coragem, como o teu, não é? Obrigada por trazeres aqui a tua voz, a voz da tua dedicação às artes e às obras sociais e à tua A4, que as pessoas poderão encontrar também online, certo?
0: Sim.
1: Obrigada. Muito sucesso.
0: Eu que agradeço.
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1: Tarde de sábado na Rádio Marginal, daqui a pouco com Alicia Keys, também George Benson, arranque de hora com Al Jarreau. Boa tarde.

Está na Rádio Marginal nos 98.1, início de hora com Aljarrow, Moonlighting. Vou estar consigo até bem perto das 7, nesta tarde de sábado, 27 de junho, e já sabe, pode acompanhar a Rádio Marginal no site, em marginal.fm, e claro, no FM, a sintonia 98.1. Entretanto, fica um tema em colaboração, Seu Jorge e Marisa Monte, e não se esqueça, Marisa Monte vai estar em concerto em setembro na Mel Arena, concerto muito especial, ela vai ser acompanhada por uma enorme orquestra e ela vai, claro, interpretar os seus maiores clássicos com aquele som orquestral. Mas para já então, Seu Jorge e Marisa Monte, Quando Chego. Boa tarde.

Rádio Marginal nos 98.1 com Barry White em recordação, Staying Power, também Seu Jorge e Marisa Monte. Escutámos Quando Chego. E já sabe, Marisa Monte em concerto em setembro, Mel Arena, concerto em que vai ser acompanhada por orquestra. A seguir, um tema clássico da Soul, Benny King traz-nos Stand By Me. Entretanto, In Common é a voz de Alicia Keys.

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0: Um nome prometido desde há pouco, George Benson, Nothing's Gonna Change My Love For You. Também o clássico Stand By Me, por Benny King. E agora, Emotional Oranges, com a contribuição de Big Pig, fica Body and Soul para ouvir nesta tarde de sábado.
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Rádio Marginal com Victoria Monet, também com as contribuições de Khalid e S.G. Lewis, Experience, antes Emotional Oranges e Big Pig com Body and Soul. A seguir, Celeste para ouvir Hear My Voice. Entretanto, Tap No, Toluca Lake, nesta tarde de sábado. Continuação de um bom fim de semana.

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3: 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Esta é a música.

O coletivo Leisure nesta tarde de sábado, o tema Home, e antes Celeste, Hear My Voice. Dentro de alguns instantes, Ella Eerie, assim que é, Everything in Time, por parte de Ella Eerie, mas agora Doesn't Matter, de Galante. Boa tarde.

Na rádio marginal, Diamond Ortiz, Done Me Wrong, também Ella Eerie com Everything in Time e no início desta sequência, Galant. Quase quase a chegarmos às 3 da tarde, entretanto fica para ouvir Tribalistas, vamos voltar aqui a ter também a participação de Marisa Monte, Velha Infância e depois The Wanda com Chaka Khan e Barris Hammond, Baby Don't You Go. Boa tarde, continuação de um bom sábado.

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1: Rádio Marginal, tarde de sábado, 27 de junho, início de hora com Macy Gray. Mais à frente pode também escutar Light Gun Fire, Daniel Caesar ou Tony Braxton. Boa tarde.

0: A voz inconfundível de Macy Gray no início de mais uma hora com muita música na Rádio Marginal, o tema I Try. Dentro de alguns instantes, Blank and Jones, Nothing Can Come Between Us. Mas por agora, Kelani, You Got It. Boa tarde.
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Rádio Marginal, tarde de sábado, com Blank and Jones, Nothing Can Come Between Us, também Kellani atrás, You Got It. 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A sintonia no FM é 98.1, passa a palavra. Já a seguir, Marilyn McCoo e Billy Davis Jr., vamos escutar And I Love Her, é um tema original dos Beatles, mas entretanto, Running Home, Light Gunfire. Boa tarde.

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Maior Hawthorn a marcar presença nesta tarde de sábado, Time for Love, antes And I Love Her, um clássico dos Beatles, nas vozes de Marilyn McCoy e Billy Davis Jr. Agora, Daniel Caesar, Always, e depois há Toni Braxton.

Toni Braxton na Rádio Marginal e com vontade de dançar, dance, também Always de Daniel Caesar. A seguir, a voz de Sting, If You Love Somebody, Set Them Free, mas entretanto, Kate Renada e Kali Uchis, 10%. Boa tarde.

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Na Rádio Marginal, canção de Angels of Libra, juntamente com Nathan Johnson, Ain't No Loving, também If You Love Somebody, Set Them Free, um tema clássico de Sting. A seguir, Blessing of Four, para ouvir Rolling, mas entretanto, Funky Love, é Nate James. Boa tarde.

Blessing of Four na Rádio Marginal, com Rolling também, Funky Love de Nate James. Estamos quase a chegar às 4, até lá. How Deep Is Your Love? Um tema original dos Bee Gees, aqui por PJ Morton e Yeba, em cima do palco. Continuação de Um Bom Sábado.

0: 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Rádio Marginal, sábado 27 de junho, daqui a pouco com Anita Baker, também a Rita Franklin ou Curtis Harding. Início de hora com Theophilus London e Tame Impala. Boa tarde.
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Rádio Marginal e uma música em colaboração, Theophilus London com Kevin Parker, o homem por detrás do nome Tame Impala, Only You, na abertura de mais uma hora com muita música. A seguir, Mr. Jukes e o vozeirão de Charles Bradley em recordação, mas entretanto, Midnight Visa por parte de Sella Stone. Boa tarde. Hello.

Está nos 98.1, Rádio Marginal, com Mr. Jux e Charles Bradley, Grant Green, também Celestone, atrás Midnight Visa. A seguir, Sweet Love, uma canção por parte de Anita Baker, a passar hoje, nesta tarde de sábado, na Rádio Marginal, mas entretanto, Mano Brown, Dance, Dance, Dance.

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Tema clássico da Soul, Aretha Franklin com I Say a Little Prayer, também Sweet Love por Anita Baker. Dentro de alguns instantes atiramos-nos à pista de dança com Sister Sledge, mas entretanto, Curtis Harding, There She Goes.

Momento Disco Sound na sua rádio marginal com Cesar Sledge, Lost in Music, também Curtis Harding lá atrás. A seguir, Adi Suleiman, Need Somebody to Love, mas entretanto, Caro Emerald, Back It Up. Boa tarde, bom sábado.

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norte-americanos The Sacred Souls e a faixa Can I Call You Rose, para uma banda que edita os discos pela Deptown, uma editora emblemática que recupera também muito do espírito e do som de selos como a Stax ou Motown. E atenção, os The Sacred Souls vão estar muito em breve no nosso país, atuam no Festival Jardins do Marquês Oeiras Velho, concerto a não perder. Também por aqui Adi Suleiman, escutamos Need Somebody to Love. E entretanto, no Velvague e uma faixa original de Dexys Midnight Runners, Come On, Eileen, para ouvir agora na Marginal. Boa tarde.

Rádio Marginal com Amber Mark e Anderson .Paak, Don't Remind Me, também os Novel Vague lá atrás. Estamos a caminho das 5 da tarde, entretanto fica para ouvir nos 98.1 Best Love, tema de Yuna, e depois os Mamas Gun trazem-nos Joy. Muita alegria nesta tarde de sábado, 27 de junho. Boa tarde.

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1: Rádio Marginal nos 98.1, daqui a pouco com Lenny Kravitz, também John Legend ou Victory, abertura de hora com Michael Bublé. Boa tarde.

Tarde de sábado, 27 de junho, está na Rádio Marginal com Michael Bublé, It's a Beautiful Day. Daqui a pouco há Lenny Kravitz, It Ain't Over Till It's Over, mas por agora a voz de Otis Kane, para ouvir Heaven. Boa tarde, bom sábado.

fim de semana na sua rádio marginal e com Lenny Kravitz. It Ain't Over Till It's Over. Antes, Otis Kane, escutámos Heaven. A seguir, John Mayer com Gravity. Mas, entretanto, Orlando Santos, My Soul. A passar agora nos 98.1.

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Rádio Marginal com John Legend, Each Day Gets Better. Antes, outro John, neste caso John Mayer, com Graffiti. Dentro de alguns instantes, Victory, com o tema Open Your Eyes. Mas por agora, One More Touch, Desi Valentine. Boa tarde.

está nos 98.1 no FM e também na internet marginal.fm. Victory, nestes últimos minutos, Open Your Eyes. Dentro de alguns instantes há Bruno Mars para ouvir Risk It All, ele que tem um novo disco da Romantic, mas por agora, Special, Live Lavelle. Boa tarde.

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um clássico por parte de Prince, a faixa Kiss, também Bruno Mars, escutámos Risk It All. E agora é Stoning, que fica para ouvir Zuzu, e logo depois Wilson. Boa tarde.

Na rádio marginal Wilson, a lutar contra a gravidade, Weightless, também a Stone Inc. atrás com Zuzu. A caminho das seis, fica para ouvir agora I Just Can't Stop Loving You, é Michael Jackson.

De sábado, 27 de junho, daqui a pouco com Leanne LaHavas, também Lily Moore ou Georgia Smith. Abertura de hora com outro nome feminino, Regina Spektor.

Fim de semana na Rádio Marginal, nesta tarde de sábado, e com a Regina Spector, Fidelity, a começarmos esta hora. Dentro de alguns instantes, Leanne La Havas, What You Don't Do, mas entretanto, Jalen Ngonda, ele tem um novo disco, Doctrine of Love, fica para ouvir Hang It on the Shelf. Jalen Ngonda, boa tarde.

Liane Lahavas a passar nesta tarde de sábado. Escolhemos para hoje o tema What You Don't Do. Também Hang It On The Shelf, Jalen Ngonda. À frente, Empire State of Mind, é o regresso da voz de Alicia Keys à sua rádio marginal, mas entretanto, Wandering Eye, os Fat Freddy's Drop. Boa tarde.

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fim de semana nos 98.1 e na companhia de Lily Moore, o tema Better Than Me, também Empire State of Mind, por parte de Alicia Keys. Já a seguir, um tema clássico de Michael Jackson, com produção de Quincy Jones, e aqui numa interpretação de Brandy and Heavy D. Mas, entretanto, Nothing's Gonna Change, Wonder 45. Boa tarde.

A magistral produção de Quincy Jones para Rock With You, tema popularizado por Michael Jackson, interpretação também por Brandy and Heavy D. Entretanto, Teenage Fantasy canta Georgia Smith e depois a pop dos Cannons marca presença também nesta tarde de sábado.

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1: Começamos a semana, como sempre, com música nova. O cantor e guitarrista de country, o neozelandês Kit Urban, acabou de lançar um álbum novo que deu o nome State. Nele encontrei este dueto com o guitarrista John Mayer, de quem sou muito fã. A canção só poderia chamar-se Guitar Man. Kit Urban com John Mayer.

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1: Quinta-feira, dia 2 de julho, vai ser uma bela noite de jazz no Festival Jardins do Marquês, em Oeiras. A multi-premiada cantora de jazz, Esperanza Spalding. Na primeira parte, o Júlio Rezende com o seu fado de jazz. E ainda a nossa Joana Machado. Como estamos na minha praia, escolhi este tema de Milton Nascimento, Ponte de Areia, na voz bonita de Esperanza Spalding. Uma noite de jazz que promete.

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1: Agora que Cabo Verde está com esperança em ser apurado para a fase seguinte do Mundial de Futebol, nada melhor do que ir celebrar para o Festival Jardins do Marquês, em Oeiras, precisamente no dia 5 de julho, Dia Nacional de Cabo Verde. No palco vão estar o Dino Santiago, a Mayra Andrade e as Batucadeiras. Na primeira parte vai haver tributo a Super Mama Jumbo, uma noite cheia de ritmos da lusofonia. Vale a pena fazer a reserva para dois, com a Mayra Andrade.

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1: É um dos jovens talentos seguros da nova música brasileira. Vem de Salvador da Bahia e vai estar amanhã no bonito Festival Jardins do Marquês em Oeiras. Chama-se Baco Exo do Blues. Este cantor e compositor tem 5 milhões de ouvintes mensais no Spotify. Escolhi esta canção, que é uma metáfora amorosa, a que ele deu o nome Me Desculpa, Jay-Z, numa referência ao marido da Beyoncé.

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1: E já estamos no final da semana, preparados para dançar aqui na minha praia. Quem nos vai animar é o produtor e DJ sul-coreano Crush, que convidou o norte-americano Anderson .Paak para darem a volta ao clássico dos Earth, Wind & Fire, Let's Groove. A canção foi tão remisturada que até mudou de nome para Flashing Lights. Resta-me desejar aos meus estimados ouvintes um ótimo fim de semana e toca a dançar!

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